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0: 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E a hora certa, 12:34.
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1: Vou ser sincero com você. Acho que pra mim já...

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2: 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E a hora certa, 2:06.

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3: 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FMZ, a rádio da família e a hora certa, 3:06.
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2: Vamos dançar o fandango, Indiana.

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1: Ô, compadre. Ô, compadre. Você não tem comparecido mais no jogo de carta?
2: Sei.
1: É, no jogo de baralho. O que é que houve?
2: É que eu tenho um cãozinho de estimação, né? É bom demais, gosto muito dele, não quer dispor dele.
1: Ué. É. O que é que tem que ver o cão com a carça, rapaz?
2: Então, é que eu sempre levei ele de companhia quando ia julgar, né? Ele ficava assim do meu lado, preciando, quietinho. Eu não ganhava uma queda, rapaz. Depois de algum tempo é que eu percebi por que foi, uai. Eu não sei por que eu tava com ele toda hora ali, meu
1: evento. Claro. É. E por que era, então?
2: Então, uai, ele ficava olhando minhas cartas. Quando eu tinha uma carta boa de jogo, ele banava o rabinho. Então, de contente, uai. O pessoal percebia.
1: Falar em jogo, vamos cantar aqui a moda do jogo?
2: Mas vamos, você puxa nas primas aí?
1: Mas pode deixar, ué. Então faz comigo o arranho-saco do Candinho.
2: Vamos lá no arranho-saco, vamos lá, ué.

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1: Ei, já fizemos gente chorar demais com essa moda nossa, hein?

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0: Em nome do Pai, e do Filho, e do Espírito Santo.
1: Amém.
0: A graça de nosso Senhor Jesus Cristo, o amor do Pai, e a comunhão do Espírito Santo esteja convosco.
1: Bendito seja Deus que nos reuniu no amor de Cristo.
0: Irmãos e irmãs, bom dia.
1: Bom dia.
0: Buongiorno.
1: Buongiorno.
0: Bom dia a você também que nos acompanha através do canal do YouTube e através das ondas da rádio FMZ. Neste domingo, dia do Senhor, para juntos celebrarmos os mistérios da nossa fé.
1: Irmãos e irmãs, a humildade deve ser uma das maiores virtudes de nós cristãos. Nesta liturgia, professamos a fé em Jesus, o mistério de Deus que se revela aos pequenos, simples e humildes. O Pai derrama sua graça em cada coração, abrindo as portas para esse amor infinito que brota do coração de Jesus, manso e humilde. Celebrando o dia do Senhor, participemos com fé e alegria deste santo mistério. Nesta celebração do 14º domingo do tempo comum, rezemos nas seguintes intenções: pelos aniversariantes, Marilene Bermond Filete, Jader Dávila, Luciano Guisso Jareta, Pedro Suave Jorge, Tainá Emanuele Risse Ferreira. Aniversário de matrimônio do senhor Pedro Dona e Dona Luísa, 59 anos. A pedidos de graça de um estágio, pela conversão de uma família e a São Padre Pio. Em agradecimento por todos os padres, por uma família, pela saúde e pelos 155 anos do apostolado da oração no Brasil e 129 anos deste apostolado também no Espírito Santo. Em recuperação da saúde dos nossos irmãos, Geraldo Fim, Alex Tessinari, Marli Rodrigues Sange, Ana Paula Pim, Albertina Cardoso Pereira, Odair, Rita do Carmo, Caio Zavariz, Iraci de Souza Reboli, Lívia Balbino Zandonade e Maria da Penha Dalvi, e todos os demais enfermos da nossa comunidade. Falecidos, 4 anos do falecimento de Lívia Módulo e 3 meses do falecimento de Altair Minetti. Além de todas as outras intenções dos falecidos, por todas as almas, e cada intenção que trouxemos, coloquemos sobre o altar do Senhor. Estamos em julho, mês do dízimo. Recebemos uma carta enviada pela diocese agradecendo a todos os dizimistas. Queridos irmãos e irmãs em Cristo, com alegria e espírito de fé, iniciamos o mês de conscientização do dízimo em nossa comunidade, refletindo sobre o tema: dízimo, partilha é viver o evangelho. Iluminados pelo lema: vai, faz o mesmo. Este tempo especial nos convida para olhar o dízimo não apenas como uma contribuição material, mas como um verdadeiro gesto de amor, gratidão e contribuição material. Compromisso com Deus e com os irmãos. Ao partilharmos aquilo que temos, reconhecemos que tudo vem do Senhor e que somos chamados a ser instrumentos de sua providência no mundo. O lema escolhido nos remete à atitude do bom samaritano, que não apenas sentiu compaixão, mas agiu concretamente. Assim também somos chamados. Não basta compreendermos o Evangelho, é preciso vivê-lo no dia a dia. Por

0: meio da partilha, da solidariedade e do cuidado com o próximo. O dízimo é a expressão dessa vivência. Ele sustenta a missão da igreja, possibilita a evangelização, a manutenção do clero e toda a sua estrutura, diocese, paróquias e comunidades, e possibilita o auxílio aos mais necessitados. Não se trata de uma obrigação, mas sim de um ato de fé e de pertença que nos une como família de Deus. Que este mês seja uma oportunidade de renovarmos nosso compromisso cristão, aprofundarmos nossa consciência sobre o dízimo e crescermos na generosidade e no amor ao próximo. Que Deus abençoe cada dizimista e inspire novos corações a viverem essa bonita missão de partilha. Com carinho e bênçãos, Flávia Zancanella Canal, coordenadora diocesana da Pastoral do Dízimo, e Padre Marcone José de Andrade, assessor diocesano da Pastoral do Dízimo.
1: No início também quero apresentar a Ana, que está vindo pela primeira vez em nossa comunidade. Está aqui. Se tiver mais alguma criança pela primeira vez também, vem aqui, os pais. Eu tenho que pegar desse lado aqui. Ai, meu Deus do céu. Que dificuldade, gente. Oi, Ana. Me ajuda aqui, Marcela, a me organizar. Vamos acolher a Ana. Isso. E vamos apresentá-la no altar de Deus, pedindo aos santos anjos da guarda para que sempre possa interceder por ela. Santo anjo do Senhor, meu zeloso guardador, se a ti me confiou a piedade divina, sempre me rege, me guarde, me governe e me ilumine. Amém. Deus abençoe vocês e a família toda, viu? Parabéns. Tem outra aqui. Qual o nome? Murilo. Que legal. Oi, Murilo. Vamos acolher também o Murilo. Por ele também vamos rezar para que os santos anjos da guarda interceda e abençoe. Santo anjo do Senhor, meu zeloso guardador, se a ti me confiou a piedade divina,
0: sempre me rege, me guarde, me governe, me ilumine. Amém.
1: Deus abençoe você e sua família, viu? Vai lá, Murilo. Que bênção. Irmãos e irmãs, no dia em que celebramos a vitória de Cristo sobre o pecado e a morte, também somos convidados a morrer para o pecado e ressurgir para uma vida nova. Reconheçamos que somos necessitados da misericórdia do Pai e peçamos a Ele o perdão dos nossos pecados.

0: Deus Todo-Poderoso, tenha compaixão de nós, perdoe os nossos pecados e nos conduza à vida eterna.
1: Amém.
0: Glória a Deus nas alturas e paz na terra aos homens por Ele amados. Senhor Deus, Rei dos céus, Deus Pai Todo-Poderoso, nós vos louvamos, nós vos bendizemos, nós vos adoramos, nós vos glorificamos, nós vos damos graças por vossa imensa glória. Senhor Jesus Cristo, Filho unigênito, Senhor Deus, Cordeiro de Deus, Filho de Deus Pai, vós que tirais o pecado do mundo, tende piedade de nós. Vós que tirais o pecado do mundo, acolhei a nossa súplica. Vós que estais à direita do Pai, tende piedade de nós. Só vós sois o Santo, só vós o Senhor, só vós o Altíssimo, Jesus Cristo, com o Espírito Santo, na glória de Deus Pai. Amém. Oremos. Ó Deus, pela humilhação do vosso Filho, reerguestes o mundo decaído. Dai-nos uma santa alegria, para que, livres da servidão do pecado, cheguemos à felicidade eterna. Por nosso Senhor Jesus Cristo, vosso Filho, que é Deus e convosco vive e reina na unidade do Espírito Santo por todos os séculos dos séculos.
1: Amém.
0: Ouçamos o que o Senhor tem a nos falar.

0: Leitura da profecia de Zacarias. Assim diz o Senhor: exulta, cidade de Sião, rejubila, cidade de Jerusalém. Eis que vem teu rei ao teu encontro. Ele é justo, ele salva, é humilde e vem montado num jumento, um potro, cria de jumenta. Eliminará os carros de Efraim, os cavalos de Jerusalém. Ele quebrará o arco de guerreiro, anunciará a paz às nações. Seu domínio se estenderá de um mar a outro mar, e desde o rio até os confins da terra. Palavra do Senhor.
1: Graças a Deus.

0: Leitura da carta de São Paulo aos Romanos. Irmãos, vós não viveis segundo a carne, mas segundo o Espírito, se realmente o Espírito de Deus mora em vós. Se alguém não tem o Espírito de Cristo, não pertence a Cristo. E se o Espírito daquele que ressuscitou Jesus dentre os mortos mora em vós, então aquele que ressuscitou Jesus Cristo dentre os mortos vivificará também vossos corpos mortais, por meio do seu Espírito que mora em vós. Portanto, irmãos, temos uma dívida, mas não para com a carne, para vivermos segundo a carne. Pois, se viverdes segundo a carne, morrereis. Mas, se pelo Espírito matardes o procedimento carnal, então vivereis. Palavra do Senhor.
1: Graças a Deus.

0: O Senhor esteja convosco.
1: Ele está no meio de nós.
0: Proclamação do Evangelho de Jesus Cristo segundo Mateus.
1: Glória a vós, Senhor.
0: Naquele tempo, Jesus pôs-se a dizer: Eu te louvo, ó Pai, Senhor do céu e da terra, porque escondeste estas coisas aos sábios e entendidos e as revelaste aos pequeninos. Sim, Pai, porque assim foi do teu agrado. Tudo me foi entregue por meu Pai, e ninguém conhece o Filho senão o Pai, e ninguém conhece o Pai senão o Filho, e aquele a quem o Filho o quiser revelar. Vinde a mim, todos vós que estáis cansados e fatigados sob o peso dos vossos fardos, e eu vos darei descanso. Tomai sobre vós o meu jugo e aprendei de mim, porque sou manso e humilde de coração, e vós encontrareis descanso, pois o meu jugo é suave e o meu fardo é leve. Palavra da salvação.
1: Glória a vós, Senhor.
0: Meus queridos irmãos e irmãs, você que nos visita nesta manhã, você que nos acompanha através das redes sociais, particularmente, este é um dos mais belos convites de toda a Sagrada Escritura, de um Deus que é sensível, de um Deus que não apenas vê as nossas aparências, mas um Deus que vê o nosso coração. Um coração onde muitas vezes nem nós mesmos conseguimos enxergar, mas Deus lá consegue alcançar. E quando nós falamos, meus irmãos e minhas irmãs, do coração, não estamos falando somente deste órgão vital que pulsa toda a nossa vida. Também estamos falando, mas estamos falando também de uma característica espiritual, onde no nosso coração se passa toda a dimensão da nossa vida espiritual. Tudo aquilo que é interior, simbolicamente, nós guardamos no coração. E Jesus hoje, ao olhar em nossos olhos, ao olhar para cada um de nós, Ele nos diz: Vinde a mim, todos vós que estáis cansados. Quantos e quantos cansaços nós temos? E aqui, meus irmãos e minhas irmãs, como nós ouvimos recentemente Jesus a dizer com os discípulos, não é somente o cansaço do nosso corpo, mas é um cansaço, um abatimento da alma, onde uma noite de sono não consegue repor, onde férias muitas vezes não consegue saciar, um cansaço que não é físico, mas um cansaço que já é da alma. E Jesus, ao olhar para os seus, Ele faz esse convite: Vinde a mim, você que está cansado. E cansado de quê? A primeira leitura já nos diz: um povo que estava cansado de esperar. E quando a espera acabou, voltam para a terra prometida. Mas como encontram a terra prometida? Encontram toda destruída, encontra-se sem recomeços, encontra-se sem esperanças, encontra-se como o que fazer agora? E uma comparação nós podemos dar do sentimento da primeira leitura, meus irmãos e minhas irmãs, é um povo que tinha nada, um povo que tinha tudo e agora não tem nada. E aí basta nós recordarmos o acontecimento na semana passada na Venezuela. Agora eu tenho a minha casa, tenho meu empreendimento e 5 segundos eu não tenho mais nada. Hoje, agora eu tenho os que eu amo, daqui 5 segundos muitos estão soterrados debaixo de escombros. E muitas vezes nesse momento nós caímos no desespero, como tantos caíram, e como talvez tantos de nós estamos nos desesperos diante das coisas que não têm solução na nossa vida, diante das coisas que nós questionamos a Deus. Mas aí o profeta vem nos dizer: calma, calma, Deus vem ao seu encontro. Portanto, meus irmãos, quando o profeta nos diz Deus vem ao seu encontro, ele está nos dizendo que Deus está ao nosso lado. E se Ele está ao nosso lado, Jesus agora também nos pede para que os nossos olhos estejam fitos no Senhor, para que nós não sejamos confundidos ou enganados neste caminho. Portanto, o convite para todos nós hoje, meus irmãos e minhas irmãs, é irmos ao encontro de Deus e depositar, derramar nele toda a nossa vida. E se agora Jesus sentasse do nosso lado, em corpo, como homem, alma e divindade, e começasse a conversar conosco, o que nós teríamos para dizer para Jesus? O que nós teríamos, meus irmãos e minhas irmãs, para recostar nos ombros de Jesus como filho, como filha, e falar para o Pai das misericórdias? Deus não está aqui em corpo, mas Deus está aqui em espírito. E muito maior do que a sua presença corporal é a presença de um Deus que está dentro de nós e que nos reúne nesta manhã para sentar também ao nosso lado e nos dizer: vinde a mim. Nós que carregamos altos fardos, nós que carregamos altos cansaços, Deus nos faz esse convite. Um convite, meus irmãos e minhas irmãs, que nós não podemos recusar, mas um convite que nós precisamos acolher a misericórdia de Deus a nos alcançar. Portanto, neste domingo, dia do Senhor, onde nós estamos na metade, ou melhor, já passamos da metade deste ano, muitos de nós já estamos esgotados. Muitos de nós já estamos cansados. Muitos de nós já tivemos um, dois, três recomeços. Muitos de nós estamos levando só pauladas na vida. Muitos de nós já pensamos em tantas e tantas situações. Muitos de nós já questionamos a presença de Deus em nossa vida. E o profeta, na mansidão, nos diz: Deus vem ao seu encontro. Portanto, o convite de Deus é um convite: não desista, mas espere e confia em Deus que vem ao nosso encontro. Amados irmãos, queridas irmãs, que nós também possamos ir ao encontro das pessoas que necessitam, para ser mãos que se estendem para ajudar, para ser ombros que possam consolar, para que serem ouvidos que possa escutar. É assim que Deus age com cada um de nós. E é assim que o Senhor também nos faz esse convite como discípulos, para que nós também possamos ir e ser uma presença de Deus na vida de tantos e tantos outros irmãos. Que nesta manhã nós de fato possamos ter a nossa alma renovada, a nossa esperança fortificada, para que a nossa fé não desanime nas contrariedades da nossa vida. E se lá na sua vida tiver um ponto que esteja difícil, uma situação que não resolve, mas uma situação que te constrange, escute hoje o doce e suave convite de Jesus: vinde a mim todos vós que estáis cansados. Vamos juntos dizer: vinde a mim todos vós que estáis cansados. Louvado seja nosso Senhor Jesus Cristo.
1: Para sempre seja louvado.
0: Creio em Deus Pai Todo-Poderoso,
1: Criador do céu e da terra, e em Jesus Cristo, seu único Filho nosso Senhor, que foi concebido pelo poder do Espírito Santo, nasceu da Virgem Maria, padeceu sobre Pôncio Pilatos, foi crucificado, morto e sepultado, desceu à mansão dos mortos, ressuscitou ao terceiro dia, subiu aos céus, está sentado à direita de Deus Pai Todo-Poderoso, donde há de vir a julgar os vivos e os mortos. Creio no Espírito Santo, na Santa Igreja Católica, na comunhão dos santos, na remissão dos pecados, na ressurreição da carne e na vida eterna. Amém.
0: Irmãos e irmãs, celebrando a Páscoa semanal do Senhor neste dia, apresentemos as nossas orações confiantes, dizendo: mostrai-nos, Senhor, o vosso amor.
1: Mostrai-nos, Senhor, o vosso amor.
2: Para que a Igreja de Deus, na dinâmica do Evangelho, sempre acolha e anuncie o mistério de amor revelado à humanidade através de Jesus Cristo, rezemos.
1: Mostrai-nos, Senhor, o vosso amor.
2: Para que os pobres, os humildes e pequenos, os quais são prediletos ao amor de Deus, encontrem em nossas comunidades a sua verdadeira casa, rezemos.
1: Mostrai-nos, Senhor, o vosso amor.
2: Para que os pais que choram a morte de um filho ou filha encontrem apoio na comunidade e obtenham do Espírito Consolador a paz de coração, rezemos.
1: Mostrai-nos, Senhor, o vosso amor.
2: Para que nós, celebrando esta liturgia, tenhamos a graça de nos tornarmos pessoas mais sensíveis aos mistérios do reino, escondido na simplicidade e no compromisso fiel, rezemos.
1: Mostrai-nos, Senhor, o vosso amor.
2: Por todas as famílias, para que, unidas no amor e na fé, continuem a viver o dízimo como gesto de gratidão e compromisso, testemunhando os verdadeiros valores do Evangelho, rezemos.
1: Mostrai-nos, Senhor, o vosso amor.
2: Rezemos juntos a oração do dizimista.
1: Pai Santo, contemplando Jesus Cristo, vosso Filho bem-amado, que se entregou por nós na cruz, e tocado pelo amor que o Espírito Santo derrama em nós, manifesto com essa contribuição minha pertença à Igreja, solidário com sua missão e com os mais necessitados, de todo o coração, ó Pai, contribuo com o que posso. Recebei, ó Senhor. Amém.
0: Ó Pai Santo, Senhor Deus do céu, Senhor da terra, atendei as nossas súplicas e tornai-nos abertos para acolher os segredos do vosso amor. Por Cristo nosso Senhor.
1: Amém.
0: Junta o pão e o vinho, apresentemos a Deus a nossa vida, os nossos dons, cantando.

0: Orai comigo, irmãos e irmãs, para que o meu e o vosso sacrifício, nesta pausa restauradora na caminhada rumo ao céu, seja aceito por Deus Pai Todo-Poderoso.
1: Receba o Senhor por tuas mãos este sacrifício, para a glória do seu nome, para o nosso bem e de toda a sua santa igreja.
0: Fazei, Senhor, que este sacrifício, celebrado em honra do vosso amor, nos purifique e nos leve cada vez mais a viver a vida do vosso reino. Por Cristo nosso Senhor.
1: Amém.
0: O Senhor esteja convosco.
1: Ele está no meio de nós.
0: Corações ao alto.
1: O nosso coração está em Deus.
0: Demos graças ao Senhor nosso Deus.
1: É o nosso dever e nossa salvação.
0: Ó Pai querido, que tanto nos amais, como é grande a nossa alegria em vos agradecer e com Jesus na vossa igreja cantar vosso louvor. Vós nos amastes tanto, que criastes para nós este mundo imenso e maravilhoso. Vós nos amais tanto, que nos dais vosso Filho Jesus para nos guiar até vós. Vós nos amais tanto, que nos reunis em vosso Filho Jesus, e pelo Espírito Santo nos tornais filhos e filhas da mesma família. Por este amor tão grande, nós vos agradecemos, e com os anjos e os santos que vos adoram, dizemos a uma só voz: Santo, Santo, Santo.
1: Senhor Deus do Universo, o céu e a terra proclamam a vossa glória. Hosana nas alturas. Bendito que vem em nome do Senhor. Hosana nas alturas.
0: Sim, bendito seja Jesus que vós nos enviastes, amigo das crianças e dos pobres. Ele nos ensina a vos amar, ó Pai querido, e amar-nos uns aos outros.
1: Glória a vós, Senhor, que tanto nos amais, todos. Glória a vós, Senhor, que tanto nos amais.
0: Jesus veio tirar do coração o pecado, a maldade e o ódio, que impedem a amizade e não nos deixam ser felizes. Ele prometeu que o Espírito Santo ficaria sempre conosco, para vivermos bem unidos a vós como filhos e filhas.
1: Glória a vós, Senhor, que tanto nos amais.
0: Ó Deus nosso Pai, enviai vosso Espírito Santo, para que estes dons do pão e do vinho se tornem o corpo e o sangue de nosso Senhor Jesus Cristo.
1: Enviai o vosso Espírito Santo.
0: Jesus, na noite antes de sua morte na cruz, nos mostrou como é grande vosso amor. Quando ele estava à mesa com os apóstolos, tomou o pão em suas mãos e rezou, louvando e agradecendo. Depois partiu o pão e o deu a seus amigos, dizendo: tomai todos e comei, isto é o meu corpo, que será entregue por vós.

misericordias, Domine, in eternus cantabum. Do mesmo modo, no fim da ceia, Jesus em suas mãos tomou o cálice com vinho, rezou de novo em ação de graças e o deu a seus amigos, dizendo: tomai todos e bebei, este é o cálice do meu sangue, o sangue da nova e eterna aliança, que será derramado por vós e por todos para a remissão dos pecados. Fazei isto em memória de mim.

0: Mistério da fé.
1: Anunciamos, Senhor, a vossa morte e proclamamos a vossa ressurreição. Vinde, Senhor Jesus.
0: Por isso, Pai querido, celebramos a memória da morte e ressurreição de Jesus, Salvador do mundo. Ele mesmo se colocou em nossas mãos para ser este dom de reconciliação e de paz, nosso sacrifício que agora vos oferecemos e pelo qual somos atraídos para vós.
1: Com Jesus, recebei a nossa vida.
0: Escutai-nos, Senhor nosso Deus, e dai-nos o Espírito do vosso amor aos que participam desta ceia, para que fiquem sempre mais unidos na vossa igreja, com o nosso Papa Leão, o nosso Bispo Luiz Fernando Lisboa, os outros bispos e todos aqueles que servem o vosso povo.
1: Fazei de nós um só corpo e um só espírito.
0: Não vos esqueçais daqueles que amamos, nossos pais, parentes, amigos e os que cuidam de nós, e também daqueles que ainda não amamos bastante. Lembrai-vos dos que em paz partiram desta vida. Lívia Módulo, acolhei-os com amor na alegria da vossa casa.
1: Fazei de nós um só corpo e um só espírito.
0: Um dia, enfim, ó Pai, reuni a todos nós em vosso reino, com a Virgem Maria, Mãe de Deus e Nossa Mãe, para celebrar a festa que no céu nunca se acaba, onde todos os amigos de Jesus cantam sem cessar o vosso louvor. Por Cristo, com Cristo e em Cristo, a vós, Deus Pai Todo-Poderoso, na unidade do Espírito Santo, toda a honra e toda a glória, por todos os séculos dos séculos.
1: Amém.
0: Irmãos e irmãs, obedientes à palavra do Salvador e formados por seu divino ensinamento, ousamos dizer:
1: Pai nosso que estais no céu, santificado seja o vosso nome, venha a nós o vosso reino, seja feita a vossa vontade, assim na terra como no céu. O pão nosso de cada dia nos dai hoje, perdoai as nossas ofensas, assim como nós perdoamos a quem nos tem ofendido. Não nos deixeis cair em tentação, mas livrai-nos do mal.
0: Livrai-nos de todos os males, ó Pai, e dai-nos hoje a vossa paz. Ajudados pela vossa misericórdia, sejamos sempre livres do pecado e protegidos de todos os perigos, enquanto aguardamos a feliz esperança e a vinda do nosso Salvador Jesus Cristo.
1: Vosso é o reino, poder e a glória para sempre.
0: Senhor Jesus Cristo, dissestes aos vossos apóstolos: eu vos deixo a paz, eu vos dou a minha paz. Não olheis os nossos pecados, mas a fé que anima a vossa igreja. Dai-lhe segundo o vosso desejo a paz e a unidade. Vós que sois Deus com o Pai e o Espírito Santo.
1: Amém.
0: A paz do Senhor esteja sempre convosco.
1: O amor de Cristo nos uniu.
0: Cordeiro de Deus,
1: que tirais o pecado do mundo, tende piedade de nós. Cordeiro de Deus, que tirais o pecado do mundo, tende piedade de nós. Cordeiro de Deus, que tirais o pecado do mundo, dai-nos a paz.
0: Vinde a mim, todos vós que estáis cansados e fatigados sob o peso dos vossos fardos, e eu vos darei descanso, diz o Senhor Jesus. Provai e vede como o Senhor é bom. Feliz de quem encontra nele o seu refúgio. Eis o Cordeiro de Deus, aquele que tira o pecado do mundo.
1: Senhor, eu não sou digna de que entreis em minha morada, mas dizei uma palavra e eu serei salva.

0: Graças e louvores sejam dadas a todo momento
1: ao Santíssimo e Diviníssimo Sacramento.
0: Graças e louvores sejam dadas a todo momento
1: ao Santíssimo e Diviníssimo Sacramento.
0: Jesus, manso e humilde de coração,
1: fazei o nosso coração semelhante ao vosso.
0: Oremos. Nós vos pedimos, Senhor, que enriquecidos por essa tão grande dádiva, possamos colher os frutos da salvação sem jamais cessar vosso louvor. Por Cristo nosso Senhor.
1: Amém.
0: Comunicados?
1: Temos dois avisos. No próximo sábado, dia 11 de julho, a missa, a Santa Missa, virá das 19 para as 17 horas. Então, próximo sábado, a missa será às 5 horas da tarde. No dia 21 de agosto, que é uma sexta-feira, às 19 horas, acontecerá lá no Centro Cultural Máximo Zandonade uma palestra motivacional com o padre Christian Shankar. No dia 21 de agosto, às 19 horas, numa sexta-feira. O tema será família e relacionamentos. Os ingressos são limitados e a reserva pode ser feita com o Neulimar. O número de contato dele está no mural, lá atrás, lá na frente, na porta central da igreja.
0: Só deixa eu reforçar de sábado, Silvia. Hoje todo mundo está rezando para o Brasil ganhar de 3-1, né, gente?
1: Isso aí.
0: Se a gente ganhar, o Brasil joga no próximo sábado,
1: dia 11,
0: às 18 horas. Conversando com a diretoria da FEPOL, muitos de vocês já viram o vídeo. Vocês sabem que quando tem a serenata, as nossas ruas fecham. Então, se o Brasil passar, a serenata vai ser 4 horas da tarde, né? Hã? Vamos aguardar também, né? Então, a gente tem que fazer todo esse caminho, por quê? Para a gente respeitar uma cultura que nós temos e, ao mesmo tempo, também fazer com que o povo chegue na comunidade. Então, a torcida é que hoje nós ganhamos, com a graça de Deus.
1: Amém.
0: Então, a princípio, a nossa missa 5 horas da tarde, para que a gente possa fazer, então, esse caminho aí, tá bom? Então, já mudou o esquema. Oi? Tá bom.
1: E agora, então, convidar os aniversariantes do dia, da semana, de batismo, de matrimônio, Sou Pedro e a Dona Luísa, que venham aqui à frente receber os cumprimentos.
0: Muito bem, tem bastante hoje, olha.
1: Muitos.

0: Que assim, meus irmãos e irmãs, sustentados pela graça de Deus, possamos cada vez mais acolher a misericórdia de Deus. Hoje o padre vai sair pela lateral, que eu tenho missas 10h40 na comunidade São João Bosco, no Brambila. E pela volta que tem que dar a causa do viaduto, que está uma vergonha aqui na nossa 262, a gente possa então assim refazer alguns caminhos para que a gente possa então não chegar atrasado também na comunidade. O Senhor esteja convosco.
1: Ele está no meio de nós.
0: Por intercessão de Nossa Senhora Auxiliadora e São Pedro, abençoe-vos Deus todos.

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5: Olá, ouvinte da Rádio FMZ, muito bom dia. Está começando agora mais um programa Conexão. Você sabia? Há um universo fascinante que trabalha em silêncio todos os dias, garantindo a reprodução das plantas, o equilíbrio da natureza e boa parte dos alimentos que chegam à nossa mesa. Estamos falando das abelhas nativas sem ferrão, espécies que desenvolvem um papel fundamental para a biodiversidade e que cada vez mais despertam o interesse de pesquisadores, produtores rurais e apaixonados pela preservação ambiental. E é justamente esse universo que será apresentado ao público em um evento inédito em Venda Nova do Imigrante, a primeira exposição e feira artesanal de meliponicultura das Montanhas Capixabas. Durante o dia inteiro, a Casa da Cultura será palco de uma verdadeira imersão na meliponicultura, reunindo exposição de abelhas, oficinas, palestras, feiras de produtos artesanais, demonstração de educação ambiental e a participação de meliponicultores da região. Uma oportunidade para aprender, conhecer

0: enaltecer e valorizar uma atividade que une conservação da natureza, produção sustentável, turismo e geração de renda. E para conversar conosco sobre esse tema tão atual e importante, recebemos dois convidados que conhecem profundamente esse universo: o meliponicultor Roger Falchetto Jubini e o professor do IFES e meliponicultor Sidney Gilles. Eles vão explicar o que é a meliponicultura, por que as abelhas sem ferrão são tão importantes para a vida no planeta, quais os desafios e oportunidades dessa atividade e o que o público encontrará nessa primeira edição da exposição e feira. Roger, bom dia, seja bem-vindo à Rádio FMZ.
1: Bom dia, Décio.
0: Professor Sidney também, muito bom dia, bem-vindo ao programa Conexão.
2: Obrigado, Décio, bom dia.
0: E a você, ouvinte, o Conexão está apenas começando. Sejam muito bem-vindos. Eu sou Edésio Petterli e convido você a permanecer conosco nesta conversa que promete despertar um novo olhar sobre esses pequenos seres que exercem uma missão gigantesca para a natureza e para todos nós.
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1: Estamos de volta com o programa Conexão aqui na Rádio FMZ. Vamos falar hoje sobre a primeira exposição e feira de meliponicultura das Montanhas Capixabas, o evento que será realizado aqui em Venda Nova do Imigrante pela Associação de Criadores de Abelhas Sem Ferrão do Espírito Santo, a AMECAP. Para falar sobre isso, recebemos aqui o Sidney Gilles, que é professor do IFES e meliponicultor, e Roger Falqueto Jubini, que é meliponicultor. Professor Sidney, vamos começar definindo o que é meliponicultura?
2: Então, meliponicultura é um termo utilizado para se referir à atividade, né? O ato de você fazer manejo, de criar abelhas nativas sem ferrão.
1: E existem muitas espécies de abelhas sem ferrão no Brasil?
2: No Brasil existem muitas espécies catalogadas, ou seja, registradas, reconhecidas de abelhas nativas sem ferrão, tem aproximadamente 300 espécies, mas existem muito mais. Aqui no estado, por exemplo, a gente tem registrado 29 espécies do nosso estado, mas recentemente reconheceram também uma nova espécie, né, que não estava na lista. Na verdade, todos já criavam essa abelha, mas ela não se encontrava na lista, que é a abelha chamada tubuna, né? E temos também uma Scaptotrigona silviae, esse é o termo. A silviae, se eu não me engano, acho que foi em 2022 ou 2023, né? Ela foi reconhecida, mas eu acho que ainda não se encontra na nossa lista estadual.
1: E professor, essa espécie de abelha é nativa aqui do Brasil ou ela veio de fora, ela é original de outros países?
2: Elas são nativas aqui da nossa região, tá? Na verdade, existem muito mais abelhas nativas, né? Essas 300 que a gente está falando são abelhas nativas sem ferrão. É um grupo de abelhas, né, que vivem em sociedade, né? Existem várias abelhas na colmeia e aí varia, né, a quantidade dependendo da espécie. Mas existem outras, por exemplo, aquela abelha verde que parece uma varejeira, né? Ela é uma abelha nativa, ela é do nosso bioma, só que ela tem ferrão e ela consegue ferroar. As abelhas que a gente diz, usa o termo abelhas nativas sem ferrão, elas também têm ferrão, só que ao longo do processo evolutivo elas perderam a capacidade de ferroar, então o ferrão ficou atrofiado, elas não conseguem mais fazer uso.
1: E essas abelhas realmente, elas não oferecem risco às pessoas?
2: As abelhas, as ditas abelhas nativas sem ferrão, elas também são conhecidas como abelhas indígenas, por exemplo. Por quê? Os povos indígenas, eles já manejavam, né, já criavam essas abelhas há muito tempo, por isso esse termo. Elas têm o ferrão atrofiado e por isso não conseguem ferroar. Mas a abelha de orquídea, por exemplo, ela já consegue. Aquela abelha que poliniza, né, especialista em polinizar o maracujá, a abelha grande, chamada mamangaba, ela também consegue ferroar. Mas as que são criadas, né, em meliponários, né, ou seja, por meliponicultores, a grande maioria, elas não conseguem ferroar. Então não oferece risco nenhum.
1: Muito bem. E quais são as espécies mais comuns que nós podemos encontrar aqui na nossa região de montanha, né, região serrana do Espírito Santo?
2: Então, nós temos uma abelha bem popular, né? Ela existe basicamente em todo o Brasil, até bem adaptada às cidades, que a abelha jataí. Ela é muito comum, né? Temos também a iraí, a mirim guerreira, mirim droriana, mirim preguiça, a plebeia luce, a tubuna. Temos também a mandaguari amarela. Aqui na nossa região, por exemplo, eu descobri há pouco tempo que a abelha mandaguari amarela é chamada, né, por timirim, mas temos também a mandaçaia, temos uma uruçu, pé de pau, que tem os nomes científicos, eu estou citando aqui alguns nomes mais comuns, né? Temos uruçu mirim, uruçu amarela e temos aqui também uma abelha muito importante, né? Que é a uruçu capixaba, ou melipona capixaba. Algumas pessoas chamam ela de uruçu preta, né? Mas não é existe uma outra abelha que é reconhecida como uruçu preta. O termo correto é melipona capixaba. Temos também a abelha chamada caga-fogo, né, que é um nome popular. Temos boca de sapo e várias outras. É mais essas que eu relatei. Olha, a quantidade de espécies diferentes que a gente tem, né, o número é muito maior.
1: E professor, por que que as abelhas sem ferrão, elas são consideradas fundamentais para a biodiversidade?
2: Então, todas as abelhas nativas são fundamentais, né, pela biodiversidade. Por quê? Porque ao longo do processo evolutivo, elas se adaptaram, né, a cada tipo de flor. Né? Uma flor, por exemplo, ela tem um formato, ela tem uma cor, né? Ela libera também um aroma específico, e essas abelhas, elas foram se adaptando, né, ao longo do processo evolutivo. Significa que uma flor, por exemplo, ela pode atrair uma determinada espécie de abelha. Significa que se essa abelha, por exemplo, for extinta, essa flor também, essa árvore, né, que tem essa flor, ela pode não conseguir se reproduzir. E aí, isso significa que a planta também, a árvore, né, por exemplo, o vegetal, ele pode entrar em extinção. Então, por esse motivo, elas são tão importantes para manter a biodiversidade, ou seja, a variedade de flores, né, que a gente tem, de plantas e animais que também, né, se alimentam dessas plantas.
1: E, professor, o produtor rural, ele pode obter ganhos na sua produtividade ao manter essas colônias próximas às plantações?
2: Claro, com certeza pode ganhar. Olha, um exemplo, né, das culturas, né, comerciais que nós temos que geram sementes, frutos, né? Eu estou falando aquelas tipo soja, né? Feijão, milho, arroz, né? Geralmente são culturas que a gente tem uma grande extensão de terra, por exemplo. Cerca de 85% das flores são polinizadas por abelhas, né? E na nossa região aqui, por exemplo, que tem ainda uma mata bem preservada, as abelhas nativas são as maiores responsáveis pela polinização.
1: E professor Sidney, e o mel produzido por essas abelhas sem ferrão, ele é diferente do mel tradicional?
2: Sim, é muito diferente. Olha, nós sabemos, por exemplo, que o mel, ele é influenciado, por exemplo, pela flor, né? O tipo de flor pode influenciar, por exemplo, no sabor do mel. Nós sabemos também que o tempo de armazenamento do mel pode, na verdade, conferir ao mel, né, características diferentes. E, né, para quem cria abelha nativa, por exemplo, sabe também que a quantidade de mel produzido por elas, né, é menor quando comparada com essa abelha que veio de fora, que é a abelha exótica, né, a abelha Apis. E ela armazena o seu mel em potes, né, em geral, com formato de ovo, né, então a gente chama de ovalados, né. Como a quantidade de mel que ela armazena, ela é pequena, significa que um pote desse pode ter mel que veio de uma determinada florada, enquanto que o outro pote pode ser de uma florada diferente. Isso significa o quê? Que cada pote desse, você pode ter um mel completamente diferente um do outro, né? Tanto em coloração, sabor, aroma, né? E claro, dependendo também da espécie, a gente pode ter também um mel muito diferenciado, né? A densidade pode mudar. Além disso, esse mel, ele passa por um processo também de maturação, que é comum, né, das abelhas nativas, conferindo a ele características tipo o que acontece com o queijo, né? A gente tem um queijo maturado, né, que ele, né, tem uma característica muito diferente daquele queijo, né, recém-feito ali. Então é muito diferente, são vários fatores que podem influenciar na qualidade do mel das abelhas nativas. Por isso que, em geral, né, o mel da abelha nativa, ele tem um valor, né, agregado muito maior do que o mel da abelha africanizada, né, que é a abelha Apis, a abelha exótica, a abelha que veio de fora.
1: Muito bem, nós vamos dar uma pausa agora na nossa conversa, vamos para o nosso intervalo e daqui um pouquinho o programa Conexão está de volta aqui na sua rádio FMZ.
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2: Voltamos com o programa Conexão aqui na Rádio FMZ. Hoje estamos conversando sobre a primeira exposição e feira de meliponicultura das Montanhas Capixabas, uma realização da Associação de Criadores de Abelhas Sem Ferrão do Espírito Santo, que é a MECAP. Para falar sobre isso, recebemos o Roger Falqueto Jubini e o Sidney Giles, eles que são meliponicultores. Professor Sidney, existem benefícios nutricionais ou medicinais associados ao mel que é produzido por essas abelhas sem ferrão?
3: Tem sim. Por exemplo, o mel, né, das abelhas nativas tem muitos probióticos, né? Esses probióticos, eles são responsáveis, por exemplo, e auxiliam muito a nossa flora intestinal. Então, ele traz muito benefício para quem consome esse mel, principalmente o mel in natura.
2: Professor, há um tempo atrás nós falamos sobre, né, as melíponas aqui no programa Conexão, e eu vou retomar uma questão. Elas correm o risco assim de extinção aqui na nossa região?
3: Então, as abelhas nativas, né, elas são muito suscetíveis, né, às mudanças, aos impactos ambientais, por exemplo, aumento na temperatura ambiente, o uso de pesticidas, o desmatamento, né? Porque elas, como elas evoluíram para se alimentar de flores da fauna, né, silvestre, da nossa fauna, significa que no momento que a gente faz um desmatamento, a gente está tirando a fonte de alimento delas, né? Então a gente tem que ter essa consciência, né, que todas as ações humanas, né, que podem influenciar na questão das matas, por exemplo, ou pesticidas, vai impactar diretamente nelas.
2: Muito bem, professor Sidney. Nós estamos aqui conversando sobre a primeira exposição e feira de meliponicultura das Montanhas Capixabas, uma realização da Associação de Criadores de Abelhas Sem Ferrão do Espírito Santo, a MECAP. Esse evento que vai ocorrer aqui em Venda Nova no próximo sábado, dia 11. Falamos um pouquinho sobre meliponicultura, os benefícios, as opções, as possibilidades da criação dessas abelhas. Agora vamos conversar também com o Roger Falqueto Jubini, que ele é meliponicultor. Roger, o que uma pessoa precisa para iniciar as suas atividades na meliponicultura?
4: Então, Edésio, primeiramente a pessoa precisa de gostar, né? Gostar dessa atividade aí, mas quem começa ali sempre se apaixona, né? E fazer uns curso online ali, gratuito mesmo, da Embrapa, tem curso gratuito, do Senar. Para conhecer as formas de manejo e as espécies ali, tem o IFES aqui em Venda Nova também, que as pessoas que foram daqui da região podem estar procurando o professor Sidney aqui, que, né, não sei, brevemente deve ter cursos ali no IFES e tal sobre o assunto, né? E como ele disse aí, no Brasil tem mais de 300 espécies, só no Espírito Santo tem mais de 20, né? E aí, até 49 colônias ali, a pessoa que tem interesse em iniciar isso aí não precisa de ter registro nos órgãos ambientais aí, entendeu?
2: E no próximo dia 11 será realizado esse evento, né, sobre meliponicultura aqui em Venda Nova do Imigrante. É um evento inédito aqui na nossa cidade e eu queria que você me falasse um pouquinho do que se trata esse evento.
4: Isso aí, esse evento ele está sendo realizado pela AMECAP, né, que é a Associação de Meliponicultores Capixaba, que fica a sede, fica em Vitória. E foi uma ideia de fazer essa primeira exposição aqui devido ao aumento, né, dos visitantes nessa época agora do inverno e tal, e o pessoal interessado no assunto para estar conhecendo essa atividade aí que tá, é nova, né, vamos falar assim, aqui no estado principalmente, né? Na região sul ela já está bem difundida, mas aqui ainda para a gente está engatinhando, como o pessoal costuma falar, né? E a intenção é fazer esse evento para expandir, né, essa atividade tão importante para o ser humano e para a natureza, o meio ambiente, né, em geral, né?
2: Isso, ele vai ocorrer então no próximo dia 11. É aonde que vai ocorrer?
4: Isso, vai ser ali na Casa da Cultura ali de Venda Nova.
2: Entrada é franca, entrada todos gratuita, podem participar.
4: Toda a população, visitante que estiver no município aqui nesse dia, o pessoal de fora pode estar vindo. Aí vai ter uma palestra e as oficinas. Aí essa inscrição aí para essa palestra e oficina vai ser feita ali na hora mesmo. Não precisa fazer inscrição antecipada, nada não.
2: Então assim, quem é interessado, quem está começando nesse ramo, que tem curiosidade, vai ser uma oportunidade de conhecimento também,
4: isso,
2: não é?
4: Isso aí, de estar né, aprendendo um pouquinho ali sobre esse meio aí e estar tá vendo se realmente quer, eu quero mexer com isso, né?
2: Uhum.
4: Aí a pessoa já vai ter uma ideia ali do que é essa atividade nova aí, né?
2: E como é que foi, Roger, o seu envolvimento com a meliponicultura? Como que surgiu o interesse? Como que você começou esse trabalho?
4: Rapaz, eu ali, onde eu morava no centro aqui de Venda Nova ali, aí tinha um muro que meu pai ia ter que rebocar aquele muro. E teve um vizinho uma vez que perguntou, ele falou, Roger, pede seu pai se eu não posso tirar aquela abelhinha ali do muro e tal. Aí eu perguntei meu pai, ele falou, se ele quiser tirar, deixa, eu vou ter que rebocar aquele muro, vai acabar matando a abelha, né? Aí eu falei assim, ah, quer saber? Eu falei, acho que eu vou pegar eu pra mim essa abelhinha aí.
2: Uhum.
4: Aí quebrou o muro lá pra fazer o reboco e eu peguei ela e botei numa caixinha e a partir dali, rapaz, eu fui só me apaixonando, conhecendo as outras espécies que tinha, né?
2: Uhum.
4: E tal, fui no meliponicultor ali em Conceição do Castelo, que tem várias espécies ali. E aí me apaixonei pela atividade ali e só fui aumentando o meu plantel, né?
2: Uhum.
4: E hoje eu tenho mais de 14 espécies ali no meu meliponário, né? E tô registrado no IEMA, no IBAMA, no IDAF, tudo certinho ali. Agora eu me mudei ali para Lavrinhas, ali no sítio do meu pai ali, da minha mãe, e fiz a casa ali para mim. E ali eu já... Aí eu, as minhas abelhas que estavam aqui no centro, antes mesmo de eu mudar, eu já tinha levado para lá... E já estava criando elas ali, aumentando o plantel, né? Que tem mais espaço lá, mais planta para elas, né? Flores, né? Ali o lugar é muito bom para isso aí, né?
2: Uhum. E quem tiver curioso e quiser conhecer mais sobre essa prática das abelhas sem ferrão, como que pode fazer?
4: Então, pode tá entrando em contato ali com a gente. Posso falar o telefone
2: pode,
4: aqui?
2: Pode, sim, pode deixar
4: então,
2: seu
4: pode
2: contato.
4: Pode entrar em contato com a gente pelo telefone nosso do WhatsApp, é o 28 999 45 2015. A gente tem também o Instagram, que é @meliponariovendanova. E ali a pessoa vai estar indo, conhecendo as espécies que a gente tem ali. Tem os produtos também, né? Que pode ser extraído ali das colmeias, o mel, própolis. E vários outros subprodutos que podem ser feitos, né? Com mel, com própolis, com os meliprodutos que a gente fala ali, né? Das abelhas, né? E as formas de manejo, né? Que a gente costuma utilizar ali, a pessoa às vezes que está começando, né? Às vezes não tem um curso por aqui naquele momento, né? Aí a gente tira a dúvida ali da pessoa.
2: Muito bem, nós vamos dar mais uma pausa aqui no nosso programa. Vamos para o intervalo e daqui a pouquinho a gente volta com o programa Conexão aqui na Rádio FMZ.
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2: Voltamos com o programa Conexão aqui na Rádio FMZ. Hoje a nossa conversa é sobre a primeira exposição e feira de meliponicultura das Montanhas Capixabas, um evento com a realização da Associação de Criadores de Abelhas Sem Ferrão do Espírito Santo, a AMECAP. No primeiro bloco e no segundo nós falamos um pouquinho sobre essa cultura, sobre a meliponicultura, falamos sobre o início, né, dessa produção dessas abelhas. E professor Sidney, o Roger contou pra gente no bloco anterior como foi o início, né, meio que por acaso, da atividade dele na meliponicultura. É comum aqui no interior muitas pessoas terem até uma abelha, um toco de árvore com essas abelhas, e pode ser que seja uma oportunidade de se começar uma nova atividade com elas, não é?
3: Então, Edésio, ao longo desse tempo aí, né, que eu entrei na meliponicultura, uma história também semelhante à do Roger, né? Eu tenho visitado, né, várias propriedades rurais e eu vejo muitas abelhas. Então, a criação das abelhas nativas é algo tradicional, né? Existem muitos moradores, muitos agricultores que já possuem essas abelhas. E às vezes, assim, por falta de conhecimento, né, sobre a espécie, acabam perdendo também essas abelhas, né? O que nós sabemos sobre as abelhas é o conhecimento que veio de fora. Então é a respeito da abelha Apis, né? E o comportamento delas é muito diferente. Então já ouvi muita gente falando assim: olha, eu tinha uma abelha aqui, uma abelha nativa, e ela foi embora. Só que a abelha nativa não vai embora, né? Ela não, a rainha, ela não consegue alçar voo, ela morre no local. Então alguma coisa aconteceu e essa abelha morreu. Mas a gente tem o hábito de falar, né, que olha, ela foi embora e ela não vai. A abelha africana, né, africanizada, ela sim, a rainha, ela consegue voar, ela vai embora. Mas a criação das abelhas nativas é algo bem tradicional. Se nós pegarmos aí, por exemplo, os nossos nonos, né, a gente vê muita história, né, principalmente dessa abelha que eu citei aqui, né, que é a Melipona capixaba, né, que ela é uma abelha que ela é endêmica da região sul-serrana do Espírito Santo. E ela adaptou, né, ao longo do processo evolutivo, a região de montanhas. Se eu não me engano, né, Roger, eu acho que é acima de 600 metros, né? Ela consegue sobreviver bem, né? E essa abelha, ela é criada normalmente aqui na nossa região. Então a gente tem que conservar, como eu falei, né? Elas são muito suscetíveis, né, às mudanças, né, ambientais. E ela é um patrimônio capixaba. Podemos dizer que é um patrimônio, né, de venda nova, porque nós temos muito delas aqui. Então, temos que preservar essas abelhas.
4: Inclusive, o Edésio, igual que o professor Sidney falou aí, o pessoal mais velho, né, eles... Ah, tem um mel de uruçu naquele toco ali. Ia lá, tirava o toco para tirar o mel da abelha. E aí, o enxame, eles falavam que ia embora, né, mas não ia embora. Igual que ele falou, o enxame morria, porque a abelha Europa, você tira o mel ali... Realmente, ela vai procurar uma outra cavidade para ela continuar ali, mas a sem ferrão não. Tirou o mel, ela fica ali por um tempo naquele local voando e tal, mas com o passar dos dias ali, o enxame vai, as abelhas vão morrendo e definha e se acaba, né? Ele não muda de local, igual a essa invasora aí que é a Apis, né?
2: Então, na meliponicultura, para a retirada do mel, é necessário seguir alguns procedimentos, algumas estratégias para que a abelha continue ali produzindo, não é?
3: Isso, Edésio. Por isso que é tão importante, né, que as pessoas, né, entendam, né, do manejo das abelhas nativas sem ferrão, né, que é completamente diferente do manejo daquela, vamos falar assim, da abelha tradicional, né, porque é aquela que veio da cultura, né, estrangeira, né, que ela foi introduzida aqui no nosso país. Por isso, assim, claro, precisando, né, se a pessoa tiver uma abelha lá, não sabe lidar com ela, né, e precisa, de repente, ou fazer o resgate, ou de uma orientação, né, pode procurar o IFES, né, pode me procurar, pode procurar o Roger também, né, que a gente sempre está junto, né, e a gente vai fazer o possível, né, para a gente auxiliar, porque nós sabemos, né, que essa abelha é extremamente importante, não só para a biodiversidade, né, mas até mesmo para a gente, né, para o ser humano. Porque, como eu já falei, 85% dos alimentos, né, gerados a partir de flor, que dá origem a sementes e fruto, né, é polinizado por abelha. Significa que se ela for extinta, a gente não vai ter alimento suficiente para nós, seres humanos, também sobreviver. Então, assim, não devemos, né, falar assim, olha, tenho que preservar a abelha só por preservar. Pensa também que você precisa estar vivo, né? Uhum. Que a gente quer viver. Então, cuidar dela significa cuidar de nós mesmos.
2: Sim, e o senhor hoje também é meliponicultor, né, professor?
3: Isso, eu também sou meliponicultor.
2: E começou por acaso, assim, igual o Roger?
3: Não, eu em 2023, aproximadamente, é onde eu ingressei realmente na meliponicultura. Né, eu, num momento desse nostálgico, né, de lembrar de momentos passados, principalmente da minha infância, eu lembrei do meu avô, né, na época quando ele era vivo, né, eu tinha um carinho muito grande por ele e ele tinha uma abelha na estrutura, né, da casa antiga, né, num esteio de madeira, e ele sempre chamava a atenção da gente, né, porque a gente ficava brincando ali perto, né, e pra gente tomar cuidado com aquela abelha, ele tinha muito ciúme, né, e aí, assim, eu lembrando disso, eu falei, poxa, eu queria ter uma abelhinha dessa, foi um momento muito importante da minha vida. Uhum. E aí eu fui na internet procurar um pouco de informação sobre a abelha Jataí, porque eu lembrava o nome, só que aí, pra minha surpresa, eu descobri que existia, na verdade, não só a Jataí, existia um número muito maior de abelhas, e eu fiquei encantado. E como o Roger falou, né, eu me apaixonei também pelas abelhas nativas, e fui buscando cada vez mais informações, né, depois eu fiz cursos, né, de capacitação também, para conhecer um pouco mais, né, para depois começar a adquirir as minhas primeiras abelhas, né. Acho que o Roger também, né, o Roger fez vários cursos, né, de capacitação para hoje, né, saber, né, cuidar o melhor possível, né, dessas abelhas, para saber realizar o manejo correto.
2: E isso se tornou aí, no caso de vocês dois, uma nova atividade aí, até profissional, né? Isso conciliando, né, com o que vocês já tinham.
3: Isso, percebi, né, que a oportunidade, né, de trazer, né, as abelhas nativas para dentro do IFES, porque o IFES, né, ele também está inserido aqui na região de Vena Nova, que, como eu comentei, né, é uma região ainda muito preservada, né, e precisa continuar assim.
2: Isso aí.
3: Né? Então a gente não pode se negar de falar, né, das abelhas nativas, dado a sua importância. Então hoje a gente tem um projeto, né, desde 2023, ainda estamos organizando, né, tudo, mas, né, o intuito é dar cursos de capacitação lá dentro também e auxiliar, né, as pessoas que criam essas abelhas, né, e não sabem manejar de forma adequada aqui da região também.
2: Muito bem, vamos então reforçar o convite para os nossos ouvintes. Sábado que vem, dia 11 de julho, primeira exposição e feira de meliponicultura das Montanhas Capixabas, uma realização da Associação de Criadores de Abelha Sem Ferrão do Espírito Santo, que é a AMECAP, aqui em Vena Nova, na Casa da Cultura, evento gratuito, não é isso?
3: Com certeza, né? Então, como o Roger aqui, né? O Roger é um bom exemplo, né? O Roger conseguiu agregar valor, né, aos produtos dele, né?
2: Uhum.
3: Porque, como eu disse, né, os meis, né, delas, né, o própolis, né, também tem os meliprodutos, né, o sabonete artesanal, né, também, né, é muito conhecido, né, todos trazem muito benefício, né, para nossa saúde e complementam a renda, né? Hoje, por exemplo, às vezes, de repente, um vidrinho aí de mel de mais ou menos o que, 50 ml de abelha nativa, né? Tem gente que vende, o Roger vende o que, Roger? A R$20, R$25, né?
4: R$20.
3: Dois vidrinhos, então, 100 ml, quase R$50. O preço hoje de um litro de mel de abelha Apis tá mais ou menos nesse valor, em torno de R$40, R$50. Então, ó, quanto que vale, né, o mel da abelha nativa? Okay? É muito, né, o valor agregado a ele é muito maior do que o mel da abelha africana, africanizada.
2: Muito bem, Roger, você vai estar lá então nesse evento dia 11, né? Quem tiver dúvidas, quiser trocar uma ideia com você, esse é o momento também, não é?
4: Pode chegar, a gente vai estar disponibilizando também o Instagram aqui da associação. Quem tiver interesse em saber da programação completa, pode estar entrando ali, que é AMECAPS, arroba AMECAPS no Instagram ali, vai encontrar o Instagram da associação, que ali tem a programação completinha do evento que vai ter no dia 11 aqui em Vena Nova.
2: Muito bem, e você ouvinte que estiver aí recebendo algum visitante devido à serenata italiana, né, que também será celebrada nesse dia, é mais uma opção aí de durante o dia conhecer um pouquinho mais dessa cultura e de Venda Nova, não é?
4: Isso aí.
3: Isso, e todos estão convidados, né, como a gente falou, as abelhas que vão estar presentes lá no dia, né, nenhuma delas oferece risco. Então, assim, idosos, né, a crianças podem frequentar o evento sem preocupação nenhuma.
2: Ah, então vão ter abelhas lá também.
3: A ideia é trazer algumas abelhas, né? Também. Não sei se...
4: Abelhas
3: se
4: soltas.
3: Isso, abelhas ali soltas, né? Dá para conhecer algumas espécies.
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2: E assim chegamos ao final do programa Conexão de hoje. Quero agradecer a você, ouvinte, que esteve aí sintonizado conosco. Agradecer também aos nossos convidados. Professor Sidney, obrigado pela sua participação, por todas essas informações. Parabéns pelo seu trabalho e sucesso.
3: Muito obrigado, Edés.
2: Roger, também, muito bom conhecer sua história aí na meliponicultura. Que seja aí um evento de sucesso também, que será realizado no próximo dia 11. Obrigado aqui pela sua participação.
4: Obrigado, Edés. A gente que agradece aí o apoio da Rádio FMZ.
2: E a você, ouvinte, você continue sintonizado aqui na sua rádio FMZ.
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4: Sempre faça o descarte correto do lixo. Descartar o lixo adequadamente evita a poluição e até mesmo a propagação de doenças. Ao jogar lixo em um terreno baldio, por exemplo, você pode estar contribuindo para o aumento da população de ratos, baratas e até mesmo de mosquitos da dengue. 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
3: 11:31.
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1: 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E a hora certa, meio-dia.
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3: O anjo do Senhor anunciou a Maria, e ela concebeu do Espírito Santo. Ave Maria, cheia de graça, o Senhor é convosco. Bendita sois vós entre as mulheres, e bendito é o fruto do vosso ventre, Jesus. Santa Maria, Mãe de Deus, rogai por nós, pecadores, agora e na hora de nossa morte. Amém. Eis aqui a serva do Senhor, faça-se em mim segundo a vossa palavra. Ave Maria, cheia de graça, o Senhor é convosco. Bendita sois vós entre as mulheres, e bendito é o fruto do vosso ventre, Jesus. Santa Maria, Mãe de Deus, rogai por nós, pecadores, agora e na hora de nossa morte. Amém. E o Verbo divino se fez carne e habitou entre nós. Ave Maria, cheia de graça, o Senhor é convosco. Bendita sois vós entre as mulheres, e bendito é o fruto do vosso ventre, Jesus. Santa Maria, Mãe de Deus, rogai por nós, pecadores, agora e na hora de nossa morte. Amém. Rogai por nós, Santa Mãe de Deus, para que sejamos dignos das promessas de Cristo. Amém. Oremos. Infundi, Senhor, a vossa graça em nossos corações, para que, conhecendo pela mensagem do anjo a encarnação do Cristo vosso Filho, cheguemos por sua paixão e cruz à glória da ressurreição, pelo mesmo Cristo Senhor nosso. Amém. O Senhor esteja convosco, Ele está no meio de nós. Abençoe-vos Deus Todo-Poderoso, o Pai e Filho e Espírito Santo. Amém. Louvado seja nosso Senhor Jesus Cristo, para sempre seja louvado.

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1: 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Falqueto Pneus informa a hora certa. 1:38. 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
1: Um problema sexual pode ocultar outro problema de saúde que precisa de tratamento adequado. 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Se o desempenho está bom, a saúde está boa. 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

0: 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É fundamental que a sexualidade seja sadia e não desapareça da vida das pessoas.
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4: Utilize veículo apenas quando necessário. Os carros são responsáveis pela liberação de uma grande quantidade de poluentes na atmosfera. Sendo assim, restringir seu uso é importante. Se o local de destino é próximo, por que não ir a pé? É importante lembrar que as pessoas que possuem carro devem sempre realizar a manutenção do veículo para evitar que mais poluentes sejam liberados.
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1: A sexualidade feminina pode apresentar alguns problemas no decorrer da vida, devido a fatores diversos. A boa notícia é que muitos deles podem ser tratados. São de origens e causas variadas, que vão desde a perda da libido, que é a falta do desejo sexual, até a incapacidade de obter orgasmo ou mesmo a dor durante o ato sexual. Um problema que pode contribuir para determinadas disfunções sexuais é a falta de autoconhecimento da própria mulher em relação ao seu corpo. Portanto, consulte regularmente seu ginecologista.
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3: 4:54.
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0: 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Falqueto Pneus informa a hora certa. 6:03. 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
3: Economize água. Economizar água é uma tarefa bastante simples. Para isso, basta que algumas práticas do dia a dia sejam mudadas. Um dos pontos mais importantes são reduzir o tempo de banho e verificar se há vazamento de água em casa. Além disso, aproveitar a água da chuva e reaproveitar a água da máquina de lavar também são ótimas dicas.
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0: Mas infelizmente não deu certo, né?
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1: 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E a hora certa, 6:39. 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
4: 7:10.
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1: Vem aqui pra cantar esse pagode junto com a gente.

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